0: Boa noite. É uma hora.
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0: Ora viva, bom dia, sejam muito bem-vindos. Está no ar o Bom Dia Açores, manhã de sexta-feira e já em vésperas de fim de semana, depois de ontem ter sido feriado, um feriado religioso, dia do Corpo de Deus. 8 horas, 3 minutos, 49 segundos, mais uma hora em Portugal continental e na Madeira. A Bia iniciou hoje esta nossa edição, é de uma ilha, também nós emitimos da ilha mais oriental, Santa Maria, ilha de Gonçalo Velho. Para si, através do 103.2 FM, do seu rádio, ou em qualquer parte do mundo, à distância de um ou dois cliques. asasdoatlântico.pt, através também das rádios online, estamos consigo, a qualquer hora, em qualquer lugar. Do princípio, do fim, é só mais. Daqui a pouco há serviço de agenda informativa. Há muitas informações úteis para partilhar consigo nesta manhã de sexta-feira. Às 8h30 vamos olhar para as manchetes do dia. Às 9h a cultura em movimento. Às 10h a informação atualizada. Tem bons motivos para ficar connosco nesta manhã. Uma boa sexta-feira. Antecipo já os votos de um bom fim de semana.
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0: Começa então agora este serviço de agenda informativa, manhã de sexta-feira, dia 5 de junho. Hoje o sol nasceu às 6h21, terá o seu ocaso às 20h57. Olhemos então para o calendário, 5 de junho é o Dia Mundial do Ambiente. Este é uma data, um evento que tem como objetivo assinalar ações positivas de proteção e preservação do ambiente, mas também um dia que vem alertar as populações e os governos para a necessidade de salvarmos o meio ambiente. A celebração do Dia Mundial do Ambiente teve início em 1972. O dia 5 de junho foi escolhido para festejar a data, já que marca o dia em que teve início a Conferência das Nações Unidas sobre o Meio Ambiente. E todos os anos as Nações Unidas apresentam um tema que é ponto de partida para o desenvolvimento de ações de celebração deste Dia Mundial do Ambiente. Convém dizer que esta é uma data muitíssimo importante de assinalarmos. Dizer ainda que a ONU então escolhe todos os anos um tema. E a campanha global deste ano, promovida pelo Programa das Nações Unidas para o Ambiente, decorre sob o lema oficial Agora pelo Clima, Now for Climate. O foco incide diretamente sobre os sinais de alerta urgentes emitidos pela Terra, mas também nas respostas práticas que a humanidade escolhe dar a estes desafios. A República do Azerbaijão é a nação anfitriã das celebrações oficiais deste ano. Os principais debates e eventos centralizados realizar-se-ão na capital Baku, onde se destacam os planos nacionais e internacionais de transição energética, a sustentabilidade e a redução da poluição. Um dos principais objetivos da campanha é restaurar os ecossistemas, mas também incentivar os países a reduzirem a dependência de combustíveis fósseis e a acelerarem o investimento em energias limpas. Apelar também à alteração dos hábitos diários da população, promovendo a reciclagem e a redução da pegada carbónica. Agora pelo Clima é o tema oficial deste Dia Mundial do Ambiente, que todos os anos a ONU escolhe um tema. Dia Mundial do Ambiente, mas hoje também no calendário nós assinalamos o Dia Internacional de Luta contra a Pesca Ilegal Não Declarada e Não Regulamentada. É conhecida pela sigla INDNR ou IUU em inglês, e é sempre assinalado a 5 de junho. Convém dizer que a data foi instituída pela Assembleia Geral das Nações Unidas em dezembro de 2017 e que foi comemorada pela primeira vez em 2018. O principal objetivo deste dia é sensibilizar a população mundial e os governos para a necessidade de proteger os oceanos e garantir a sustentabilidade das pescas. Estas são datas hoje a serem assinaladas e celebradas no calendário. Sem mais demoras, nós vamos ao tempo. Relembrar a todos que estas são informações e previsões que nos chegam do Instituto Português do Mar e da Atmosfera. E a previsão é aqui para as ilhas de Santa Maria e São Miguel para esta sexta-feira. Períodos de céu muito nublado com abertas, vento de oeste, bonançoso a moderado, 10 a 30 km/h. Por vezes fresco, 30 a 40 km/h e com rajadas até 60 km/h, rodando para noroeste. O mar de pequena vaga acavado, as ondas oeste de 1 a 2 metros, passando a noroeste. Olhamos para a temperatura, a água do mar está nos 19 graus. As temperaturas do ar variam hoje entre 17 de mínima e os 21 graus de máxima. A esta hora em Santa Maria temos uma temperatura de 20 graus e a umidade está a rondar os 84%. Uma manhã nublada hoje pela ilha. Estivemos assim com a previsão do tempo para esta sexta-feira, aqui para as ilhas de Santa Maria e São Miguel. Avançamos com tabela das marés em Vila do Porto e hoje pelas 11h04 a maré vai estar vazia. A maré cheia vai ocorrer às 17h29. Relembrar que esta semana o Isabel C, da empresa de transporte marítimo Parece Machado, já efetuou a sua escala. Esta semana há apenas uma viagem com uma escala. Já aconteceu no passado dia 4, na quarta-feira, onde o Isabel C esteve cá a descarregar. Aguardamos agora as escalas para a semana que vem. Vamos olhar para os horários da SATA Air Açores para esta sexta-feira. O primeiro voo com chegada 7 da manhã, partida 7h25. O segundo tem chegada prevista 12h45, partida 13h10. O terceiro com chegada 17h30, partida 17h55. Há ainda um outro voo com chegada 19h25 e partida às 19h55. O último voo, chegada 20h30, partida às 20h55. São então os voos, os horários dos voos para esta sexta-feira. Relembrar que estamos com o horário de verão e que desde o início deste mês de junho foram então introduzidos mais voos de Santa Maria para São Miguel. Dito isto, vamos olhar agora para as farmácias de serviço, relembrando a todos que em Santa Maria e até amanhã mantém-se em disponibilidade a farmácia Abílio Botelho na rua Teófilo Braga, 129. Em Ponta Delgada, hoje, de horário em reforço, está a Farmácia Garcia, no Parque Atlântico. Na Ribeira Grande, esta semana, em disponibilidade e ainda até às 9 horas de amanhã, manter-se-á a Farmácia da Misericórdia, que fica na Rua de São Francisco, 81. E em Vila Franca do Campo, como sempre, em horário alargado, está a Farmácia Amaral. Fica na Rua Doutor Urbano Mendonça Dias. Abre às 9 e fecha às 21 horas. Vamos terminar esta primeira parte com os horários. E vamos, claro, começar pelos horários dos museus. Dois polos, dois núcleos, aqui em Santa Maria, um em Santo Espírito e o outro em Vila do Porto. Relembrar que em Santo Espírito fica na Rua do Museu, em Vila do Porto fica na Rua Frei Gonçalo Velho. Lembrar então que os museus estão abertos das 10 às 18 horas e que estão fechados à segunda-feira. Quanto à Biblioteca e Arquivo Municipal em Vila do Porto, abre de segunda a sexta-feira, está fechada fins de semana e feriados. Às segundas-feiras abre às 9, nos restantes dias. Às segundas-feiras abre às 10, nos restantes dias às 9 e fecha sempre às 18 horas. 8:13, vamos dar início a esta segunda parte da agenda informativa, relembrando que hoje há sunset no Asas do Atlântico.
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0: 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Está também convidado para mais uma iniciativa, uma noite especial de homenagem à cultura cabo-verdiana. É promovida pelo município em parceria com o Asas do Atlântico. Esta noite especial vai acontecer no dia 8 de junho, a partir das 20 horas. Haverá jantar com um prato típico da cultura cabo-verdiana, a cachupa. Haverá também música ao vivo com Jaime Gotts. Relembrar que as inscrições estão abertas no Bar do Clube. Venha celebrar os 50 anos de Cabo Verde no encontro de sabores, música e tradição. Dia 8 de junho, faça já a sua inscrição. Começamos então esta segunda parte da agenda com estas duas fantásticas sugestões aqui no Asas do Atlântico. Vamos passar a outras informações. O município relembra que, a partir deste mês de junho, a recolha seletiva das embalagens do vidro provenientes do setor doméstico, porta a porta, passa a realizar-se com a frequência quinzenal. Este mês as recolhas vão acontecer nos dias 11 e 25. Esta alteração resulta do facto de o vidro ser atualmente a tipologia de resíduos menos produzida nas habitações do concelho, permitindo assim uma otimização do serviço da recolha sem comprometer a sua eficiência nem a qualidade do serviço prestado à população. O município reforça, no entanto, a importância da correta separação das embalagens do vidro e da utilização contínua dos ecopontos domésticos, de forma a manter os níveis de reciclagem e a eficiência do sistema. Este mês de junho, então, o vidro porta a porta em Vila do Porto e no aeroporto está marcado para os dias 11 e 25. Esta é a altura também de lhe darmos conta de uma nota informativa da EDA, Eletricidade dos Açores, a informar os seus clientes aqui na ilha de que haverá interrupção no fornecimento de energia elétrica. Esta interrupção vai acontecer no próximo domingo, dia 7 de junho, irá afetar a freguesia de Santo Espírito. Das 7:46 às 8:03 e das 11:38 às 11:48 irá afetar as zonas do Largo Padre José Maria Amaral, o Termo da Igreja, a Rua da Paz, as Almas, Rua do Pico, Loural, Glória, Cruz, Maia, Loural, Lombas, Almas, Feteirinha, Lapa e Lapa de Cima. Das 7:32 às 7:36 e das 11:50 às 11:54 irá afetar as zonas da Fonte Jordão, Cardal, Terras do Raposo, Boa Vista, Termo da Igreja e Vela. Das 7:36 às 7:40 e das 11:54 às 11:58 afetará a Calheta de Cima, as Terras do Raposo e Terras do Raposo de Cima. Das 7:40 às 7:43 e das 11:58 ao meio-dia, a Calheta de Baixo, Calheta de Cima, Lapa e Lapa de Baixo. E das 7:46 às 11:48 afetará as zonas da Maia e Aveiro. Estes cortes no próximo domingo em Santo Espírito são para trabalhos de investimento. O restabelecimento poderá ser efetuado antes da hora prevista, pelo que durante a interrupção e como medida de segurança deverão os clientes considerar as instalações em tensão. Mais informações, contacte o call center 820-2525. A IEDA agradece a compreensão dos seus clientes. 8:18. Quero relembrar a todos que é já no próximo fim de semana que vai acontecer as festas em Santo António, Santo Espírito. São festas em honra de Santo António na freguesia de Santo Espírito, ali no centro da freguesia de Santo Espírito, onde sempre acontecem estas festas. São as primeiras festas de freguesia, chamemos-lhe assim, aqui na ilha. É no próximo fim de semana em Santo Espírito. Você está convidado. Entretanto, o município de Vila do Porto relembra que de 24 a 24 de junho vão decorrer as festas de São João no Jardim. Relembrar que estas festividades este ano vão contar, como sempre, com muita animação musical. Vamos receber o Emanuel, a Mónica Sintra, os Bandidos do Cante. Haverá também uma festa branca, haverá uma noite dedicada ao talento mariense. E, claro, as tradicionais marchas populares e a fogueira de São João. Não irão faltar as tradicionais barraquinhas com comes e bebes, os insufláveis para os mais pequeninos e o mercadinho de artesanato de São João. Marque então na sua agenda. As festas de São João aqui em Santa Maria, no Jardim Municipal, decorrerão entre 20 e 24 de junho. Entretanto, relembrar que todos os primeiros sábados de cada mês são sábados de artesanato aqui em Santa Maria. Esta é uma iniciativa dos artesãos que estão inscritos no CADA, no Centro de Artesanato e Design dos Açores. O primeiro sábado deste mês é amanhã, dia 6 de junho, por isso vamos ter artesanato ali na Baía da Praia Formosa, entre as 14 e as 18 horas, no Paquete, não se esqueça. 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Mesmo na pontinha final deste serviço de agenda informativa, relembrar que hoje, dia 5 de junho, às 21 horas, vai haver um espetáculo TNT Tretas no Teia. Zezé e Tony são dois amigos que encetam diálogos sobre o quotidiano, onde abordam as mais variadas considerações sobre temas como política, imigração, casamento, sexo e os seus sucessos e insucessos pessoais. Este espetáculo de hoje é um espetáculo essencialmente de teor humorista e satirizante, que é marcado por trocadilhos e anedotas. Portanto, se quiser se divertir, dar umas boas gargalhadas, é hoje no Atlântida Cine. Convém dizer que os ingressos já estão à venda na bilheteira do Atlântida Cine. TNT Tretas no Teia, hoje pelas 21 horas. Amanhã vamos ter o espetáculo show Liber Acto. Era uma vez uma rapariga com um grande sonho ser. Este espetáculo está marcado para amanhã, 21 horas, no Atlântida Cine, e os bilhetes também já estão abertos. Estamos a falar de bilhetes com preços simbólicos, no valor de 5 euros. Entretanto, dizer que no dia 7 de junho, no próximo domingo, pelas 9:30 da manhã, haverá aula de yoga, Move Yoga All Inside. Movimentos fluidos e livres, inspirados em diversas práticas de bem-estar, visando explorar o corpo, libertar as tensões e abrir o espaço para novas perspectivas. Esta aula acontece este domingo, 9:30, no Atlântida Cine. As inscrições são gratuitas e estão abertas para este e-mail: servicomediacao.cultura-msm@azores.gov.pt. Terminamos relembrando que no dia 20 de junho haverá mais um encontro de Urban Sketching em Santa Maria. Está marcado para as 9:30 no Atlântida Cine. Estes encontros de Urban Sketchers são com Gabriela Barroco e as inscrições estão também abertas. E é com esta sugestão que nós concluímos a agenda desta manhã, relembrando que ela agora estará de regresso na próxima segunda-feira.
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Estávamos aqui com a canção pedida pela nossa amiga Helena Margarida. Vem devagar, imigrante, para os nossos imigrantes. Pois muito bem, nós vamos continuar e temos aqui a próxima canção. Esta próxima canção foi pedida pelo nosso amigo Kaká. Entretanto, estive também a falar com a Mimi e, entretanto, relembro que o bilhete para o espetáculo de hoje à noite, o TNT, foi entregue à Dona Alcina. Agora, se quiser o espetáculo da manhã, que é um espetáculo que se chama Liberacto e é um espetáculo que vale a pena também. Também está marcado para as 21 horas, eu acho que vai gostar. Temos também um bilhete, a primeira pessoa que me ligar leva consigo o bilhete. Vamos à escolha musical do Kaká? Esta é a canção que ele me pediu e o tema chama-se A Mangueira do Bombeiro. É o DJ Rumo a Fátima. O Kaká dedicou a todos os seus amigos, conhecidos, ouvintes.

0: Eu prometo que já vamos continuar a ouvir este tema musical. Relembro que temos ainda mais um bilhete para oferecer. Se quiser, é para o espetáculo da manhã, Liberacto. Um espetáculo mais intimista, eu acho que vai gostar. É só ligar e leva consigo o bilhete. Mas vamos primeiro falar com a Dona Eusébia, que ela está aqui em linha. Bom dia, Dona Eusébia.
1: Bom dia, cara linda.
0: Então, mais uma vez, fim de semana à porta.
1: Pois, claro.
0: Ontem foi feriado.
1: Um bocadinho de curso de 10.
0: Passou por aí.
1: Minha tia foi a sua primeira comunhão.
0: Oh, muitos parabéns. Passou aí pela sua rua, a procissão, ou não?
1: É a procissão, é.
0: Mas passou aí na sua rua, ou não?
1: Não, é aqui, foi na Lagoa.
0: Ah, ok, está bem. Ele não fez
1: isso. Foi do Rosário para Santa Cruz.
0: Muito bem, muitos parabéns para todos os meninos.
1: Para onde
0: ao contrário,
1: para onde? Para Santa Cruz, para o Rosário.
0: Tem que ser, que é para agradar a todos, não é?
1: Tem que ser.
0: Olha, quero mandar beijinhos.
1: Quero ser, Onísio, primeiro vá para ti, para o teu querido filho, para o teu querido marido e para o teu querido pai, com muitas melhoras para ele.
0: Oh, muito obrigada.
1: E para o resto da tua família, tudo a gerar. E também vá para a minha família, tudo a gerar, para as minhas amigas e amigos de exceção. E vai para a dona das firmas. E já há dias para quem não falo com ela. E vá para o Horácio, para o Lelé, para o Rui Versata, para o Eda de Café, para o Luís de Mé.
0: Uhum.
1: E vá também para os meus netos e bisnetos.
0: Muito bem.
1: A ministra já faz para a delas é.
0: Sei sim, senhora. Vamos ouvir o sorriso de um filho. Olha, um bom fim de semana para si. Beijinhos.
1: E eu para si, dizendo e vou graças para casa. Oh,
0: obrigada, um beijinho grande.
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1: No âmbito do projeto Family Plus, desenvolvido na UZI Santa Maria. Estamos pertinho das 11 da manhã. Já hoje oferecemos o bilhete para o TNT, o Tretas no Teia, o espetáculo que hoje à noite vai subir ali ao palco do Atlântida Cine. É um espetáculo de humor. Este bilhete está entregue e eu tenho um bilhete para o espetáculo de amanhã. Era uma vez uma rapariga com um grande sonho, ser. A rapariga, enfraquecida por diversos condicionalismos, viveu anos e anos a cumprir o espelho da sociedade, da educação e da família. Mascarava a sua fragilidade com sorrisos escancarados, roupas e escolhas ousadas. Nesta luta interior do ser e não ser, quem é que vence? A frustração ou a força de vontade? A cantiga da sociedade ou a voz do amor próprio. Do poço rejubila a descoberta. Todos diferentes, todos importantes. As mangas são arregaçadas, o cajado é empunhado. Ser ou não ser? A dualidade era resistente. A esperança olhava para o horizonte e via a magia na Unicessence a desabrochar. É o Liberacto, é amanhã, 21 horas, no Atlântida Cine. E eu tenho um bilhete para lhe oferecer. Se está a ouvir-me aqui em Santa Maria e quer ir ver este espetáculo, eu acho que vale a pena amanhã, ligue, que é seu. Automaticamente, não precisa de fazer mais nada. Entretanto, nós temos aqui o tema que o Cacá nos pediu, porque não tivemos tempo de o ouvir. Daqui a pouco temos a escolha da Mimi e depois o sorriso de um filho da nossa amiga Eusébia.

0: Entretanto, o nosso amigo Eduardo Pacheco quer mandar abraços e um bom fim de semana. Bom dia, Sr. Eduardo.
1: Bom dia, Sra. Lissara. Está tudo bem?
0: Está.
1: Como é que se passou o seu dia de ontem, feriado?
0: Passou-se bem. Uns banhinhos de sol, de mar. O dia estava
1: dia
0: ótimo.
1: Bom para ir para a praia.
0: É verdade. Esteve
1: então,
0: muito
1: tive um
0: bom
1: dia a fazer jantar fora.
0: Olha,
1: tive
0: bom
1: um dia especial.
0: Sabe bem, não é? Fazer umas coisinhas diferentes.
1: Pois claro.
0: Para fugir da rotina.
1: Nem sempre em casa.
0: É isso. E então, quero mandar abraços e um bom fim de semana.
1: Bom, em primeiro lugar, quero dar um bom dia para si e para toda a sua família, com muito sucesso para ser pai.
0: Obrigado.
1: O Paulo Renato e família, Paulo Magalhães, um bom dia para a minha filha, para a senhora Maria de Sadira Franca e a sua família.
0: Uhum.
1: Um bom dia. Para o senhor Manuel Arruda e Carlos Alberto Bolerim, filho e esposa. A música a senhora já sabe, que até amanhã, até segunda-feira, se Deus quiser.
0: Até segunda, um abraço muito grande. Adeus.
1: Muito obrigado.
0: Obrigado. Daqui a pouco vamos ouvir o Sidónio Silva com a mulher portuguesa bonita. Mas a Mimi, a mulher do Cacá, mandou um abraço a todos e hoje quero ouvir esta canção. Ricky Shane, Mamie Blue.

0: Olha, nós vamos novamente até à Ilha de São Miguel, mas eu relembro que se aqui em Santa Maria quiser ganhar um bilhete para o espetáculo de amanhã, o Liberacto, de graça, é só ligar para nós e o bilhete é seu. Primeiro que me ligar, leva o bilhete. Entretanto, vamos até à Ilha de São Miguel ter com a Dona Fátima Clemente. Bom dia, Dona Fátima.
1: Olha, bom dia, Lucélia. Bom dia a todo o auditor do Asas do Atlântico.
0: Está tudo bem?
1: Um beijinho para ti, para toda a tua equipa. Vá para a Sra. Maria Sérvia, vá para o Louraço. Vá para a Cacá, para a Mimi, para a Sra. Eduarda Mel, para a Sra. Gabriela Braga, para a Filomena Sousa, Ana Maria Carreiros. Vá para toda a minha família, para os meus sobrinhos da Lamas. Muitos parabéns a um sobrinho que tomou comunhão de Lanonto. E muitos, muitos parabéns ao pai, que foi tudo bem. Vai um grande abraço para o meu filho. Já disse para a minha família toda, já está baralhada. Olha, vai um grande beijinho para o para a Sana.
0: Uhum. Beijinhos para ela.
1: Para toda a família. E a música que eu queria dizer, já te expliquei.
0: Disse
1: e vai
0: sim,
1: um grande abraço bem feito com uma amiga minha que se encontra de bem.
0: Oh, as melhoras que, então.
1: E que corra tudo bem.
0: Vai e correr, vai correr.
1: Uma grande amiga que se enterrou. Não sei se foi a vez, foi um te deitado, mas é para ver de manhã. A Sra. Estrela, que é minha rica amiga quando ia dar a caminhada, muitas vezes falava ela comigo. Isso, infelizmente, isso, a gente não sabe qual é a nossa hora, não é isso?
0: É a lei da vida, não é?
1: Nós pois não, é verdade, querida.
0: Não queremos, mas infelizmente.
1: Eu vou dar um beijinho para ti novamente. E a todas as minhas amigas, um bom fim de semana.
0: Obrigado. Para si também, um beijinho grande. Adeus,
1: obrigada,
0: beijinhos.
1: Igualmente.

0: Garça. E agora em Ponta Garça temos o nosso amigo João Roias. Bom dia, senhor João.
1: Bom dia.
0: Está tudo bem, meu amigo?
1: Está tudo bem.
0: Ainda bem. Ontem foi feriado, a procissão foi em Vila Franca, foi lá abaixo ver?
1: Não fiz.
0: Não foi. Ficou por casa, não foi?
1: Ah, em casa.
0: A descansar
1: eu
0: um bocadinho.
1: Seria, era todas as vezes, era a população.
0: Ah, ia ver a povoação, muito bem. E diga-me uma coisa, e a fisioterapia, tem feito ainda?
1: Ah, tem feito, eu hoje não vejo.
0: Ah, vai à fisioterapia hoje?
1: Não vai.
0: Não, não vai, ok. Pensei que
1: é segunda-feira.
0: Está quase, vai passar o fim de semana, segunda-feira vai à fisioterapia para ficar bonzinho.
1: Ah.
0: Olha, e o beijinho vai para quem, o seu abraço?
1: Ah, vale. Para ti,
0: obrigado.
1: Para o seu marido e para o seu filho.
0: Obrigado.
1: E para o seu pai.
0: Igualmente.
1: E para a tua família toda. E a família Joias toda em geral.
0: Uhum.
1: E ao ouvinte Cida da Rita Cante. E ao Cacá e a Mimi.
0: Está tudo entregue então. Olha, um abraço para si. Alguma canção gostava de ouvir?
1: A Folia das Capelas.
0: A Folia das Capelas. Olha, um beijinho, um bom fim de semana e até segunda, se Deus quiser.
1: Até segunda-feira.
0: Entretanto, não se esqueça, amanhã há Liberacto no cinema, no Atlântida Cine. É um espetáculo diferente, intimista, que o põe a pensar. Acho que vai gostar. Portanto, se quiser ir ver, já sabe, se ligar para mim, ganha o bilhete. Já entregamos hoje o TNT, o Tretas no Teia, um espetáculo de humor que vai acontecer no Atlântida Cine pelas 21 horas. Este bilhete já foi entregue à nossa amiga Alcina Beiros, que hoje vai ver este espetáculo. Se quiser ver o de amanhã, já sabe. Temos tantas canções até às 11 da manhã. Vamos ver se as conseguimos passar todas. 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E nós vamos daqui a pouco ouvir a escolha musical do Sr. Eduardo Pacheco, está prometido.

senhor Eduardo pediu-me a Mulher Portuguesa Bonita, é a canção do Sidónia Silva. Daqui a pouco vamos ao conjunto Pai e Filhos, num pedido da Dona Fátima. E depois, a folia das capelas para o senhor João.

Não há, não há. É realmente a portuguesa. 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
3: É isso mesmo, venha até ao Asas do Atlântico, porque hoje há um fantástico sunset a partir das 18 horas para chamarmos o verão, é o que queremos, portanto apareça aqui no Asas do Atlântico. Entretanto, relembrar que hoje oferecemos o bilhete TNT, Tretas no Teia, um espetáculo que hoje vai acontecer às 21 horas no Atlântida Cine. Amanhã vai haver um outro espetáculo, diferente, Liberacto, e é um espetáculo também que vale a pena. E se quiser, ligue para nós, que nós temos um bilhete para lhe dar. Entretanto, tem de estar aqui em Santa Maria, claro, amanhã. Entretanto, vamos ao conjunto Pai e Filhos. Dou graças a Deus. Esta é a canção pedida pela Dona Fátima Clemente. E recuamos, e de que maneira no tempo?

Graças a Deus é o conjunto pai e filhos. E estamos mesmo na pontinha final. Vamos ouvir um bocadinho da folia do Maranhão das Capelas. Para depois deixarmos mais uma vez aqui os destaques para o almoço desta sexta-feira. Mais algumas sugestões e para fecharmos o programa de hoje.

Um beijinho grande ali para a nossa amiga Dina Oliveira, que também nos saudou nesta manhã. 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

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É com esta que nos despedimos. Bom fim de semana a todos. Beijinhos. Até segunda.

0: são 11 horas.
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2: 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Notícia, rapidamente temos uma nota informativa da EDA, Eletricidade dos Açores, para lhe dar, dando-lhe conta então de que no próximo domingo, dia 7, haverá corte de energia na freguesia de Santo Espírito. Afetará das 7h46 às 8h03 e das 11h38 às 11h48 as zonas do Largo Padre José Maria Amaral, Termo da Igreja, Rua da Paz, Almas, Rua do Pico, Loural, Glória, Cruz, Maia, Lombas, Almas, Feteirinha, Lapa e Lapa de Cima. Das 7h32 às 7h36 e das 11h50 às 11h54, afetará as zonas da Fonte Jordão, Cardal, Terras do Raposo, Boa Vista e Termo da Igreja e a Vela também. 7h36 às 7h40 e das 11h54 às 11h58 ficarão sem energia a Calheta de Cima, Terras do Raposo e Terras do Raposo de Cima. Das 7h40 às 7h43, das 11h58 ao meio-dia, a Calheta de Baixo, a Calheta de Cima, a Lapa e a Lapa de Baixo. E das 7h46 às 11h48, a Maia e o Aveiro. Estes cortes no domingo são para trabalhos de investimento. A EDA informa que o restabelecimento poderá ser efetuado antes da hora prevista e que durante a interrupção e como medida de segurança deverão os clientes considerar as instalações em tensão. 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

0: Museu de Santa Maria apresenta esta sexta-feira e sábado dois espetáculos de teatro, o Tretas no Teia e Liber Acto. Vivências teatrais completamente distintas. Pedro, Rui, Paulo, António e Mauro estão envolvidos num projeto teatral que recupera outro projeto de sucesso, Conversas da Treta, de António Feio e José Pedro Gomes. Será servido humor em doses generosas.
1: A ideia do espetáculo é mesmo só e tão simplesmente que as pessoas se divirtam, que sintam o peito cheio de felicidade no fim do nosso espetáculo.
2: É sátira, é humor. Que trabalho é que vocês apresentam?
1: É um misto de tudo. É sátira, é humor, tem muito a ver com a vida do quotidiano. É um espetáculo muito focalizado, ou seja, tem muito a ver com a Conversa da Treta. Nós fizemos uma adaptação nossa, é uma adaptação nossa do Conversa da Treta do Zé Pedro Gomes e do saudoso António Feio, mas nós fizemos uma adaptação nossa, ou seja, tem muitas situações completamente diferentes. E o nosso encenador, que é o Pompeu José, dá certo, que tem sido um...
3: Tribuna de Teatro, dá certo.
1: Exatamente, Tondela, que tem sido um baluarte para nós, como pessoa fantástica e também um ser humano fantástico que ele é, e que tem trabalhado connosco há muitos anos, e neste espetáculo muito mais.
2: Portanto, cada um dos elementos, dos cinco, desempenha um papel crucial,
1: sim,
2: digamos assim, neste projeto artístico.
1: Certo.
2: No teu caso, António, qual é a tua função, qual é a tua missão?
4: A função é a parte técnica, sim. Embora já, noutras situações já tivesse pisado o palco como ator, noutro projeto que estive fora daqui, mesmo aqui já tive algum papel ligeiro no palco, mas nomeadamente é sempre a parte técnica.
2: Normalmente quando as coisas não correm bem, tu é que és sempre o responsável.
4: Não só, um dos. Mas pronto, mas isso está nos gozos, e as dificuldades é que são o sal da nossa. Do nosso dia a dia, porque nem sempre temos as condições que temos em nossa casa. E isso cada vez mais se encontram condições para sairmos e não sei o quê, mas antigamente não era assim. Isso é que nos dava gozo. Era transformar o zero em algo positivo.
2: Mas o certo é montar um espetáculo em determinado espaço físico, outra coisa é quando andam com a casa às costas.
4: É exatamente sobre isso que eu me estava a referir.
2: É muito mais complicado.
4: É, mas é exatamente isso que nos dá gozo. É andarmos com a casa às costas e se fosse sempre a mesma coisa, se fosse muito bom, tornar-se muito monótono. Isso é o sal. É a forma de nos fazer mover mais diferentemente nessa. Epá, as dificuldades são sempre muito importantes, até para nos ensinar.
2: Rui, para além de ser mandado aqui pelo Pedro, o que é que tu fazes mais?
3: Pronto, eu sou um dos personagens do espetáculo. Assim, isto é a Conversa da Treta, tem muitas coisas adaptadas por nós, mas os personagens são os mesmos da original. Pronto, ele é o Tony e eu sou o Zezé, que era um personagem interpretado pelo José Pedro Gomes. Pronto. É o meu trabalho no espetáculo. O principal, porque também participo na montagem e desmontagem. Assim, neste caso aqui, vamos usar o material do cineteatro, pronto, não trouxemos o nosso material, mas normalmente andamos literalmente com a casa às costas. Levamos o material todo técnico, desde os projetores, desde material de som, o cenário é pequeno, pronto, mas levamos tudo para o espaço onde vamos, porque muitas vezes, por exemplo, nós lá no nosso concelho, Tondela, não é? Vamos a sítios, a associações que não têm condições, não têm grandes condições para a apresentação de espetáculos, para além do palco, e então temos que levar tudo, o material todo, e temos que carregar mesmo, andamos literalmente com a casa às costas, mas pronto, é um bocadinho cansativo, mas ao mesmo tempo dá gosto, pronto.
2: Mas o António Feio e o José Pedro Gomes. José Pedro Gomes sempre foram um exemplo para ti, portanto, sim. Sempre foste fã, digamos assim, dos dois?
3: Sim, sim, sim, desde há muitos anos, sim, sim. Sempre gostei tanto de um como do outro, né? Infelizmente o António Feio já partiu, mas dá para recordar através de vídeos, né? Através do YouTube, e de vez em quando vou, e até mais agora que fazemos o espetáculo, vou ver os vídeos para recordar.
2: São inspiração, Pedro. Estes dois atores?
1: Completamente. E depois de ler o livro do António Feio e de algumas frases emblemáticas que ele deixou, é brutal. E eu já inclusive fiz outros espetáculos que ele também entrava. Gosto imenso do género de comédia que eles tinham. Já fizemos o quadro onde também participava o Zé Pedro Gomes, o Não Se Paga, Não Se Paga, o Casal Moderno, tudo peças que foram também encenadas e trabalhadas por eles. E o António foi uma inspiração, obviamente que é uma inspiração, e a Conversa da Treta é um espetáculo sublime que está constantemente atual. Ou seja, imagina, nós fomos buscar todas estas. Este espetáculo deriva muito da Conversa da Treta de 2000. De 2000, ou seja, tem 26 anos. Ou seja, há 25 anos já está no YouTube, está em todas as plataformas da internet, podemos ir buscar sem problemas nenhuns. Ou seja, e hoje em dia verificamos que todas as brincadeiras e todas as sátiras, todas as deixas que damos, epá, está. É o cotidiano, é hoje, é atual.
2: Paulo, o que é que te cabe fazer neste projeto?
5: Quase tudo menos estar em palco. É mesmo quase tudo. Pronto, montagem, desmontagem, fazer a luz durante o espetáculo e ver se fica tudo mais ou menos.
2: Muitas vezes também és um apoio moral.
5: Também.
1: Temos que ser uns dos outros.
5: Isso aí às vezes não há ninguém que seja de ferro, não é? Então as coisas às vezes têm que ser assim. Quanto mais não seja, uma discussãozinha para alegrar as hostes.
2: A discussãozinha por vezes é o sal, digamos assim, que vos dá mais pica para avançarem, para Exatamente. Subirem cada vez mais ao palco?
5: Exatamente. Isso.
2: Mauro, no teu caso em concreto?
6: Eu também faço parte da parte técnica, ou seja, montagem, desmontagem, afinação. Neste momento estou com o som também, ou seja, a parte do som sou eu que estou responsável. E é o que o Paulo diz, é uma aventura todos os dias, também pegando naquilo que o Pedro disse, que eles vão adaptando, todos os espetáculos são diferentes, nenhum é igual. E isso também é um desafio para nós, técnicos que estamos cá atrás, e temos que nos adaptar também aos momentos deles e ao estado de espírito deles, que isso também influencia muito, e este espetáculo muito mais, porque eles é que transmitem isso ao público e o estado de espírito deles vai ser muito bom conforme o público reagir. E isso é muito importante também para nós, e toda a dinâmica anda de roda deles os dois, principalmente, e de nós também, que fazemos parte também do espetáculo. Não visível, mas também estamos lá e somos uma parte importante.
3: Sim. Claro, muito importante mesmo.
2: Quando tu já não os podes ouvir, desliga-se o som.
6: Não se pode fazer isso.
5: Quando não se pode ouvir, aumenta o som.
3: Nunca demos conta, mas...
6: Não, isso não, ou seja, mas lá está, faz parte, às vezes temos as nossas quesílias, isso é sem dúvida. Mas não, mas neste momento estamos num grupo muito coerente. Família, né? Somos família, ou seja, e somos muito coerentes neste momento. É um grupo muito bom. Somos poucos também, somos 5.
3: Já faço mais tempo com eles com a minha mulher.
1: Está quase. É assim, esse espetáculo tem uma particularidade muito grande, que é o Rui é o único que não é da nossa aldeia. Mas nós fizemos uma aquisição, pagámos quase 2 milhões de euros. Mas temos a cláusula de rescisão em 100 milhões. E ele está quase a se divorciar. A minha mulher está ali a ouvir também, e ela já pediu duas vezes, estás a perceber? E a coisa está quase a dar-se também. Mas o essencial que eu quero dizer de nós os 5 é uma coisa muito engraçada, que o nosso grupo é mesmo os 5. Posso-te mostrar até depois aqui no WhatsApp, o grupo é os 5. Porquê? Porque nós somos muito amigos uns dos outros. As nossas vivências, aquilo que nós, o espetáculo pode terminar e nós continuamos antes do espetáculo, na carrinha, quando vamos para a montagem, e depois do espetáculo é outro espetáculo que nós fazemos nas viagens. E agora no avião foi brutal, as pessoas riem-se connosco, porque nós somos muito divertidos, já deste conta que nós somos muito divertidos, e quase sempre estamos em cena, ou seja, até na vida do cotidiano. E é isso, exatamente, esse espetáculo dá para isso.
3: Cenas da vida real.
1: Cenas da vida real, exatamente.
2: É isso. O darem-se todos muito bem. Se não fosse dessa forma, provavelmente o projeto já tinha acabado há muito tempo.
4: Mas isso é com certeza absoluta. Isso até é, eu costumo dizer, que até no amor tem que existir a amizade primeiro. Se assim não for, não chegamos a lado nenhum. Depois, o final da situação é dizendo assim, eu costumo dizer normalmente que o meu cachê paga-se por uma pessoa. Se tiver uma pessoa na plateia que entenda a mensagem e gosta daquilo que viu, não, paga o meu cachê. Basicamente, é isso que nos leva. É a nossa forma de estar. É tudo isso. E depois todo o resto. Depois aquelas treinadas fora de horas, ou fora de contexto. É assim, um bocado assim. É verdadeira amizade. Exatamente. E o nosso sentido altruísta da coisa, darmos aquilo que é nosso.
2: Mas, Pedro, o certo é que, inspirando-se no projeto dos dois atores, José Pedro Gomes e António Feio, vocês sabiam que esta era uma fórmula de sucesso e, como tal, seria um projeto ganhador dos certo. Cinco?
7: Sim.
2: Ou bem, pelo contrário, ali no início tiveram algumas reservas porque, tratando-se de dois atores experientes, muito acarinhados pelo público, podiam não ter a mesma aceitação?
1: Sim, é... Quando tu começas um projeto, há sempre o medo da coisa não resultar. Isso é óbvio. Mas há aqui uma coisa que eu tenho de dizer, porque o Mauro até já disse, e é verdade. Eu e o Paulo estamos na gênese do grupo, ok? Estamos há 26 anos nisto. O Mauro teve um tempo, depois saiu pela vida pessoal dele. O António estava noutra companhia, depois veio para o pé de nós. O Rui, estando connosco há um ano e poucos meses, parece estar desde sempre. Ou seja... O Rui integrou-se neste grupo, no Teia, e neste grupo dos cinco, agora deste espetáculo, como se já se fez parte da casa desde os 26, desde a Gênesis. Ou seja, o que é que eu quero dizer com isto? E é verdade, ele sabe isso, já falei com ele sobre isso, e agora pode até verter uma lágrima, que é, eu conheci-o na amizade, não o conheci na profundidade. E damos por situações de muitas vezes e muitos dias falarmos horas ao telefone. Percebes? Ele está no trabalho dele, eu estou no meu, e passamos horas ao telefone, conversamos muito. E depois foi esta amizade, foi esta cumplicidade, que é o que nos dizem muitas vezes. Eu e o Rui, e quem vir, se tu já amanhã ver o espetáculo, vais ver que é verdade, nós somos muito cúmplices no palco. E é isso que faz funcionar o espetáculo. E depois essa cumplicidade com eles, porque tem a ver com eles também, porque se eles não estiverem e nós não sentimos que eles estão connosco, a coisa complica-se. O caso do fim de semana passado.
5: Ficamos amuados
1: e a coisa não corre bem. E é essa simbiose dos cinco que de vez em quando andamos a porra e a massa na carrinha ou num espetáculo porque nos chateamos. E também tem que ser, e também tem que haver chatice, porque não pode ser só tudo amor, também tem que haver espinhos. É isso que faz crescer, é isso que faz motivar. E o tal medo que nós poderíamos ter que a coisa não funcionasse, dissipou-se logo em 3 ou 4 espetáculos, que toda a gente adora o espetáculo, toda a gente fica... Olha, vou dar um exemplo. No fim de semana passado, fomos fazer um espetáculo e quase que não conseguíamos falar porque as pessoas estavam constantemente a bater palmas. E muita gente ficou no fim do espetáculo e víamos que diziam coisas do espetáculo. Ou seja, isso é fantástico. E ganhamos logo o espetáculo por aí. Como há uns tempos atrás tivemos uma criança com 11 anos que nos deixou um bilhete. Deixou-nos um bilhete. Nós temos um livrinho que escrevemos durante o espetáculo, escrevemos um bilhete, pá, e dizia só tão simplesmente isto: adorámos o espetáculo, já vimos duas vezes e iremos continuar a ver mais. Isso é, ganhamos logo o espetáculo aí, percebes? É isso que nos motiva, é o que ele te disse há bocadinho, é esse o sal que nos dá alento para andarmos. É mesmo assim, porque isto rouba imenso tempo para que eles sabem que é verdade. Há 2 meses que temos não temos um fim de semana livre. Há 2 meses que temos um fim de semana livre, para veres. E só paramos em final de junho.
2: Mas, Rui, vocês não se limitam a copiar aquilo que os outros dois atores fizeram. A inovação vossa, vocês tentam estar atentos à realidade ou então àquilo que se passa ao vosso redor para depois poderem também trabalhar na matéria que vai surgindo no dia-a-dia.
3: Claro, claro. Até porque é muito complicado imitar aqueles dois personagens. Há uma coisa que nós também tentamos fazer sempre onde nós vamos, tentamos sempre saber junto das pessoas que nos acompanham, né, localmente, saber de pessoas que existem na Terra, pessoas mais carismáticas... Para a gente também poder falar nelas durante o espetáculo, pronto. E claro que as pessoas, quem está a ver, que é de lado, aquele sítio onde nós estamos, sente mais do que ninguém, e aquilo dá-lhes muita piada, não é? E inclusive já aconteceu uma vez no espetáculo, mas aí não foi por ninguém nos dizer nada, é uma cena que nós falamos mesmo, e havia uma pessoa que estava a assistir ao espetáculo que tem aquela alcunha de uma palavra que a gente utiliza no espetáculo, mas não foi de propósito, porque ela é utilizada desde sempre. E quando no fim nos vemos, epá, vocês falaram no eu posso dizer o quê? No Cuneta. E estava ali o Cuneta, que é uma pessoa lá da Terra que tem essa alcunha. Nós não fazíamos a mínima ideia. Calhou bem. Mas tentamos sempre falar de alguém daquele sítio, alguém que seja conhecido, alguém que tenha algum carisma na Terra. Pronto, para a gente. E aproveitamos, e as pessoas acham muita piada isso. Pronto.
1: Explica-se o espetáculo. Que é isso que este espetáculo vive muito. É despicação, despicaçar. Ou seja, Nós, há uma
7: nós
1: coisa engraçada.
7: O público e o público nós.
1: Exatamente, exatamente. Ou seja, diz isso, desculpa.
2: Mas então quem são as vítimas em Santa Maria?
1: Se calhar, olha, as vítimas de Santa Maria. Já conhecemos duas ou três, por exemplo, a Cristina, a Elisa, a Ana Paula da Rádio, a Madalena do Avião,
7: pronto, Mariana.
1: A Mariana, e a Mariana, exatamente. Epá, vamos agora, vamos fazer uma recolha até amanhã à noite, para depois, mais concretamente, podermos alocar essas pessoas ao espetáculo.
2: Mas, ó Paulo, com isso tudo, quantos inimigos ao longo da vida é que vocês já fizeram?
5: Não fizemos nenhum, porque ninguém. Isto é puro e simplesmente. São falas que eles fazem e não, ninguém leva mal. Mesmo o tal Corneta ficou tudo na boa. A gente só soube no fim que era o Corneta. Mas...
6: Tentamos integrar a população, que também é isso que nos dá vida a este espetáculo. Ou seja, é a própria reação do público. E isso ajuda-os muito a eles e ajuda-nos a nós também, porque sentir que as pessoas estão a gostar, que estão a aderir, que foi o que aconteceu há uma semana atrás, isso é muito bom e é isso que os faz viver a eles em cima do palco e a todos nós no fim de ao fim de mais um dia de trabalho cansativo e estarmos a continuar para irmos sempre cada vez mais e cada vez a fazer melhor. Ou seja, o nosso objetivo é cada espetáculo melhorar e cada espetáculo é diferente. Isso também é a essência deste espetáculo, é mesmo esse. Se for ver duas vezes, as duas vezes são diferentes, não são iguais. A essência é a mesma, mas depois...
1: A matriz é a mesma. O espetáculo é diferente.
2: Mas acreditas também, António, que há pessoas que, não sendo visadas por vocês nos vossos espetáculos, que até ficam melindradas e até ficam zangadas com vocês, porque até gostariam de ter estes 5 minutos de fama?
4: Eu acredito, eu já não digo os 5 minutos, mas digo os 30 segundos. Mas eu acredito e tenho a certeza absoluta disso. Porque e todos nós, alguma vez, nos sentimos esquecidos. Por algum motivo. Isso, acredito que haja precisamente aquelas figuras. Nós podemos conhecer todas as tais figuras carismáticas que existem na Terra. Epá, e dão-nos uma dica de uma ou duas, mas se calhar lá 7 ou 8 ia sentir-se um bocado à parte. Não é por mal que fazemos isso. É por fonte. É a matéria que nos deram. Pronto, é com isso que vamos trabalhar. Pronto, e, enfim, para a próxima vez são eles os visados. Desta vez pode inclusive ser tudo. Nunca se sabe, né? Vamos ver. Se calhar uma. Os tais 10 segundos de fama. Isso é um bocado assim.
2: Mas o certo é que muita gente diz que é mais fácil fazer chorar do que fazer rir. Tem que haver uma fórmula concreta para que as pessoas consigam entender as piadas e consigam rir-se com claro. Vocês. Não é, vocês não fazem piadas para gozar com ninguém, mas para pôr toda a gente bem disposta.
1: Tal e qual. Sim, é muito mais difícil fazer rir do que fazer chorar, garantidamente. E para nós em palco, eu que tenho uns anos disto, e que já me aconteceu num dos nossos espetáculos, que era uma comédia e ninguém se riu. É muito complicado. É duro mesmo. É de uma dureza que ninguém tem uma noção. E quando nós estamos e que sentimos que as pessoas vão connosco desde o início, epá, corre tudo muito bem. E o tal fazer rir, e o tal, deboche de uma pessoa ou outra que esteja, que manda um bitite. Que manda uma boca da plateia e nós vamos atrás dela, uma pessoa que entra mais tarde e que nós damos conta que ela entra mais tarde e que falamos da pessoa. E a pessoa não pode levar mal, porque depois tudo isso é simplesmente. Se nós encarnamos um personagem, eles têm que encarnar os personagens do público. Ou seja, eu não sou o Pedro, ele não é o Rui e quando estamos em palco é o Tony e o Zezé. Ponto. E as pessoas, se quiserem encarnar connosco no espetáculo, são o público do espetáculo. Ponto. Não é o Zé, o João, a Ana Paula, a Cristina, a Elisa, não são esses personagens. São personagens que estão a ver o espetáculo. Ok?
2: Rui, resta saber é se os portugueses gostam de rir, têm predisposição para rir e se estão nesta onda do humor.
7: Eu penso que sim, apesar de tudo, de todas as dificuldades, né, que todos nós temos, mas penso que sim. Para rir há sempre qualquer coisa cá dentro que desperta e para rir e para fazer rir, e acho que sim.
2: Mas Paulo, nem sempre é fácil, ou pelo menos há entidades que não, ou entidades ou governos que não entendem que investir na cultura, investir no teatro, investir no cinema, seja lá a arte que for, é uma mais-valia para a sociedade. Vocês têm esse problema?
5: Assim, para já nós não temos esse problema, porque também a nossa dimensão também é o que é e acabou. Agora, é assim, que se investe pouquinho em Portugal, investe-nos, ou quase nada. Ou então, pronto, o meu conhecimento também não é assim tão vasto sobre essas situações. há situações em que se rio aberto de dinheiro.
8: Tendo em conta que o orçamento da cultura não chega a 1%, pronto, não, é para 0, qualquer coisa.
5: Portanto, não se investe quase nada.

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0: Damos-lhe conta nesta emissão de uma nota informativa da EDA Eletricidade dos Açores, a informar os seus clientes que o fornecimento de energia elétrica será interrompido no próximo domingo, dia 7 de junho, para trabalhos de investimento. 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E das 7h46 às 11h48, afetará a Maia e o Aveiro. Relembro que estes cortes, no domingo, dia 7, na freguesia de Santo Espírito, são para trabalhos de investimento. 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A EDA agradece a compreensão dos seus clientes.
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0: Boa tarde, são 13 horas.
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quase 3 minutos depois do sinal das estrelas, nesta segunda hora desta emissão de sexta-feira. A partir de agora, a música mais para balançar o capacete e o bombom. Nesta tarde de sexta-feira, 5 de junho do ano 2026, estou com pressa. Então vamos a isto, vamos à música, música mestre.

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sentido das palavras, um olhar mais positivo sobre a vida. Não permita que a infelicidade se torne um hábito na sua vida. Às vezes, é preciso darmos um grito de revolta para dizermos a nós mesmos que as coisas não podem continuar assim. Qualquer mudança que possa acontecer tem de partir primeiro do seu interior. Se certas pessoas não lhe estão a fazer bem, chegou o momento de as deixar para trás. Se sente que o rumo que está a seguir é o errado, é agora a oportunidade de procurar um alternativo. O importante é não pensar o que está mal terá de permanecer assim eternamente, pois estamos sempre a tempo de mudar para melhor. Pense nisto e seja feliz.

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4 minutos do final das 14. Já sabe que às 14 pode ficar com a informação. Depois da informação vai estar aqui a minha colega Lucélia até ao sinal das 16. Para todos, continuação de uma ótima tarde e um bom fim de semana. E bye bye!

0: Boa tarde, são 14 horas.
1: 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Sejam bem-vindos a este espaço informativo. Vamos conhecer alguns dos destaques noticiosos. Paulo Nascimento Cabral reforça a defesa do pós-ei de pescas no Parlamento Europeu. Carta aberta reflete exigência, transparência e respeito pelos marienses face ao desenvolvimento de atividades espaciais em Santa Maria. Bloco de Esquerda exige explicações sobre suspensão do reforço policial nos Açores. O eurodeputado do PS de Açores, Paulo Nascimento Cabral, interveio na Comissão de Pescas do Parlamento Europeu durante o debate sobre o apoio da União Europeia à Política Comum de Pescas, ao Pacto Europeu para os Oceanos e às Políticas Marítima e Aquicultura para defender um fundo próprio para as pescas. O eurodeputado entende que recuperar um fundo específico, como o FEAMPA, Fundo Europeu de Assuntos Marítimos, das Pescas e da Aquicultura, é essencial para alinhar a defesa do setor das pescas com a ambição da União Europeia de liderar nas áreas dos oceanos e das pescas, dotando-a de ferramentas e instrumentos necessários para apoiar eficazmente os profissionais do setor. Paulo Nascimento Cabral alertou para as dificuldades que os pescadores enfrentam atualmente, destacando o aumento de custos operacionais, nomeadamente os combustíveis e a crescente dependência externa da União Europeia em produtos da pesca. Paulo Nascimento Cabral sublinha que é preciso medidas concretas que protejam o setor, promovam a renovação geracional, apoiem a modernização das embarcações e reconheçam as especificidades de cada realidade. O eurodeputado do Açoriano reforçou ainda a importância de preservar a autonomia da política comum de pescas, alertando para os riscos de uma excessiva centralização das políticas europeias e acrescentando: não podemos perder a dimensão comum das pescas e transformar uma política europeia numa soma de 27 pequenas políticas nacionais. Durante o debate, Paulo Nascimento Cabral voltou também a defender o restabelecimento do pós-ei de pescas para as regiões ultraperiféricas perante as reservas apresentadas pelos socialistas na Comissão de Pescas, tendo recordado que esta reivindicação resulta de uma posição amplamente consensual entre as regiões ultraperiféricas, expressa na Conferência dos Presidentes das Regiões Ultraperiféricas e por diversos parlamentos regionais. Paulo do Nascimento Cabral recordou aos socialistas que o pós-ei pescas não é uma ideia nova, corresponde a um mecanismo que existiu na União Europeia até 2014 e que permitia maior rapidez, menor burocracia e uma compensação mais eficaz dos sobrecustos enfrentados pelos pescadores das regiões ultraperiféricas. O eurodeputado dos Açores destacou ainda que esta medida encontra respaldo no artigo 349 do Tratado de Funcionamento da União Europeia, que reconhece as especificidades permanentes das regiões ultraperiféricas, acrescentando que não se está a pedir nada de extraordinário, apenas a corrigir uma injustiça e a garantir um tratamento adequado às regiões que enfrentam constrangimentos permanentes decorrentes da sua insularidade, distância e dispersão geográfica. Relativamente às taxas de cofinanciamento previstas, Paulo Nascimento Cabral defendeu que determinadas medidas específicas para o setor das pescas devem beneficiar de financiamento a 100%, uma vez que existem custos adicionais que não são compensados por outras vias, referindo que este relatório contribui para devolver dignidade a um setor estratégico para a União Europeia e para muitas das suas regiões. O documento surge como carta aberta e pedido formal de esclarecimentos. É enviada por residentes, proprietários e operadores económicos da Ilha de Santa Maria a diversas autoridades regionais e nacionais. O objetivo é obter esclarecimentos públicos e tecnicamente fundamentados sobre as atividades do Centro de Lançamento Espacial de Malbusca, Ilha de Santa Maria. Na carta são apresentados vários pontos, nomeadamente preocupações e transparência, direitos dos residentes e enquadramento legal, segurança e riscos operacionais, materiais perigosos e impacto ambiental, responsabilidade civil e indemnizações, consulta pública e participação e estudo de impacto ambiental. Vamos por partes. Relativamente às preocupações e transparência, os signatários expressam inquietação com silêncio, rumores e absoluta ausência de envolvimento da população num processo que consideram estar a ser apresentado como um facto consumado em 2026. Questionam a base legal que permite obrigar os residentes a abandonar temporariamente as suas casas durante os lançamentos, bem como as garantias de salvaguarda da propriedade privada e a possibilidade de futuras expropriações. Como já se disse, a segurança e os riscos operacionais é também um assunto abordado nesta carta aberta. Os signatários solicitam detalhes sobre os perímetros de segurança, critérios técnicos para a sua definição e os riscos aceitáveis para a população. Há dúvidas sobre os tipos de combustível, como oxigênio líquido armazenado a cerca de 750 metros de habitações, riscos de explosão e impactos na saúde pública, agricultura e ecossistemas. Os signatários exigem também saber se foram realizados estudos de impacto independentes e onde podem ser consultados. Relativamente à responsabilidade civil e indenizações, questionam quem assumirá a responsabilidade em caso de acidentes ou danos em propriedades e vidas humanas e quais os mecanismos de compensação previstos para os residentes afetados. É solicitada também transparência administrativa, exigindo o acesso total ao estudo de impacto ambiental e a criação de mecanismos reais de participação dos cidadãos nas decisões futuras sobre a expansão da atividade espacial na Ilha de Santa Maria. A carta reflete uma exigência de rigor técnico, transparência e respeito pelos direitos das populações locais face ao desenvolvimento estratégico das atividades espaciais na região e, em particular, na Ilha de Santa Maria. A representação do Bloco de Esquerda na Assembleia da República entregou uma pergunta ao Governo da República através do Ministério da Administração Interna e, na sequência de decisão da Direção Nacional da PSP de não proceder à colocação de novos agentes nos Açores durante o primeiro semestre deste ano, decisão que, segundo o Bloco de Esquerda, contraria o artigo 150 do Orçamento de Estado para 2026, que determina, precisamente, a abertura de concursos extraordinários, o reforço imediato de efetivos, a afetação de meios financeiros e logísticos, a criação de condições de mobilidade interna entre ilhas, a disponibilização de formação contínua, investimento na modernização das instalações policiais, renovação da frota automóvel e a garantia de orçamento suficiente para todas as necessidades operacionais da PSP nos Açores. Em comunicado de imprensa, o Bloco de Esquerda refere que, apesar destas obrigações legais, a Direção Nacional decidiu adiar as colocações gerais para dezembro deste ano, inviabilizando o reforço previsto e agravando a já reconhecida carência de meios humanos no arquipélago, situação denunciada pelo Sinapol Açores e que alerta para a asfixia operacional e humana nas esquadras e para o facto de mais de uma centena de agentes açorianos ver frustrada a perspectiva de regressar à região. O Bloco de Esquerda sublinha ainda que o sindicato reforçou também que a PSP necessita de pelo menos 150 novos agentes para garantir níveis mínimos de funcionamento e que, mantendo-se o ritmo de colocações de apenas 20 a 30 agentes por ano, algumas esquadras poderão mesmo encerrar de forma permanente. O Bloco de Esquerda exige, assim, esclarecimentos urgentes ao Governo, questionando se confirma a decisão de não colocar novos polícias nos Açores no primeiro semestre deste ano, se considera que tal decisão cumpre o artigo 150 do Orçamento de Estado, quais os motivos que justificam o adiamento das colocações gerais para dezembro e quantos agentes açorianos aguardam colocação na região. Para o Bloco de Esquerda, trata-se de uma situação inaceitável e lesiva da segurança pública no arquipélago, que exige uma resposta imediata do Governo da República e o cumprimento integral das obrigações legais assumidas para com a região autónoma dos Açores. O Clube Desportivo Marienses apresentou uma reclamação formal relativa a falhas graves no transporte aéreo com impacto na sua equipa sénior de handball. Durante uma semana, a equipa que milita no Campeonato Nacional da 2ª Divisão de Handball não conseguiu sair da ilha de São Miguel. Livramento Pamplona, presidente do Clube Desportivo Marienses, explica o que se passou.
2: Os séniores da 2ª Divisão Nacional de Handball terem ido na sexta-feira, faz hoje 8 dias, para São Miguel, e no dia 29, que era para ir para o continente, mas por razões atmosféricas não conseguiu ir. Contra isso ninguém pode fazer nada. A questão é que, ficando em São Miguel desde sexta-feira, só ontem à noite é que acabou de vir a equipa toda. Tivemos lá quase uma semana, com estadia, alimentação, sem treinos. Estamos ainda numa competição, não estamos a brincar ao handball, a gente leva as coisas muito a sério e para estar desta forma, a nível de condição física, as pessoas, claro que perderam e voltam a embarcar hoje. Porque se ontem a equipa tivesse vindo ontem, uma do continente, tínhamos chegado ao ridículo da equipa de fora estar cá e a nossa equipa ainda não está cá toda.
1: Mas, Livramento, se inicialmente as condições atmosféricas não possibilitaram as ligações aéreas, depois, qual foi o problema que se colocou?
2: Quando começou a haver voos, a nossa equipa foi ficando sempre para trás. Porque era um grupo que colocavam que estava em lista de espera e chegavam aí duas vezes ao aeroporto e voltavam para trás. E isto é inadmissível. Tarde, desde sexta-feira, pessoas para regressar à sua ilha, após as condições atmosféricas de deixarem fazer voos, esta equipa ter ficado sempre para trás. Chegaram cá quarta-feira 4, e foi um pedido que teve que fazer, não fui eu, uma força, porque era pessoal que estava a trabalhar e que precisavam mesmo de regressar. Os que vieram ontem, o que estava a informação era, estão em lista de espera ao meio-dia e estão confirmados à noite. Portanto, e andámos aqui nisto, ficavam sempre confirmados para o último voo. Por exemplo, aconteceu que entra a greve, a meteorologia está em greve, o voo que eles estavam para vir já não vieram. Portanto, e voltámos outra vez ao mesmo. Tem que haver uma sensibilidade de o tempo que as pessoas estão noutra ilha. Portanto, não podemos ver toda a gente ultrapassar e esta equipa ir ficando para trás.
1: E já denunciaram publicamente esta situação porque se sentem prejudicados com ela.
2: Sim, sentimos-nos prejudicados. Portanto, de qualquer maneira, veio alguns que trabalham, mas outros que trabalham ficaram atrás, outros que trabalham por conta própria, portanto, estão a perder dias. Nós afeta-nos muito a parte da condição física dos jogadores. Portanto, o treinador foi o que veio mais cedo, ficou lá 10. E quer dizer, estavam cá 4, 10 lá, nós ainda estamos no Campeonato Nacional, ainda estamos a disputar para a qualificação da 2ª Divisão, para continuarmos na 2ª Divisão, e achamos que fomos defraudados assim durante uma semana, não foi durante uma semana, 4 dias desde que começou a haver voos, que não houve o mínimo de sensibilidade em ver quem é que estava há mais tempo deslocado e colocar nos voos. Mas como deve calcular, estar a dar alimentação a 14 pessoas e ter que pagar, e que depois a SATA é que nos vai ressarcir, não é? Portanto, termos que pagar as refeições, termos que pagar estadia, isto é uma despesa incomportável para o clube, que tem que se pagar às pessoas, não é? Depois ficamos à espera de quando a SATA pagar, recebermos o dinheiro, mas não sabemos quando.
1: Há que dar agora tempo ao tempo, quer isto dizer que vamos recuperar as informações que nos chegam do Instituto Português do Mar e da Atmosfera. Ficamos com a previsão meteorológica ainda para o dia de hoje e para as ilhas de Santa Maria e São Miguel. Períodos de céu muito molado com abertas, vento a oeste, belonçoso a moderado, 10 a 30 km/h, por vezes fresco, 30 a 40 km/h, com rajadas até 60 km/h, rodando para noroeste. Mar de pequena vaga, cavado, ondas a oeste de 1 a 2 metros, passando a noroeste. Está assim concluído este espaço noticioso. Desejo-lhe uma ótima tarde.
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0: Ora viva, boa tarde. Estivemos assim com a informação que estará agora em antena ao sinal das 16. 14 horas, 13 minutos aqui nos Açores. Vamos olhar para algumas informações. Estão 21 graus a esta hora por Santa Maria, numa tarde muito nublada, mas com algumas abertas também. Estamos com a umidade a rondar os 83%. Vamos ao Entre Margens, última edição para esta semana.
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0: Ora, viva, muito boa tarde, seja bem-vindo. Está no ar o Entre Margens, tarde de sexta-feira. Uma tarde onde queremos atrair as boas energias para o Sunset aqui no Asas do Atlântico, mais logo a partir das 18 horas. Quero começar esta nossa edição deixando aqui o convite a todos vocês para virem até ao Asas do Atlântico. Não se vão arrepender. Marcela Gandarra com este Contigo Quero Bailar. Há muitas músicas para ouvir nesta tarde. Fique por aí connosco.
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0: Estamos consigo nesta tarde. Daqui a pouco vamos, por exemplo, dar-lhe a conhecer novas canções, é verdade, quer Taylor Swift, quer os Muse, apresentaram nesta sexta-feira novas canções e já passam por aqui no Entre Margens. Mas para já, vamos recordar Bob Marley com este Three Little Birds.

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Anos 90, quando apareceram os Neyty Roots, esta banda de reggae brasileira. Sorri, sou rei. Escolhi esta versão um pouco diferente aqui com Cláudia Leite. Seguimos em frente com uma dupla de produtores franceses, Ugel e Solto. Aqui com o êxito Jamaican Bam Bam. Tem raízes em 1982. Se é do ano de 82, é bom de certeza. A música foi reutilizada do lendário Bam Bam de Sister Nancy, uma das canções jamaicanas mais sampleadas de sempre. Esta é para você dançar nesta tarde.

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sentido das palavras, um olhar mais positivo sobre a vida. Não permita que a infelicidade se torne um hábito na sua vida. Às vezes, é preciso darmos um grito de revolta para dizermos a nós mesmos que as coisas não podem continuar assim. Qualquer mudança que possa acontecer tem de partir primeiro do seu interior. Se certas pessoas não lhe estão a fazer bem, chegou o momento de as deixar para trás. Se sente que o rumo que está a seguir é o errado, é agora a oportunidade de procurar um alternativo. O importante é não pensar o que está mal terá de permanecer assim eternamente, pois estamos sempre a tempo de mudar para melhor. Pense nisto e seja feliz.

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0: Boa noite. São 22 horas.
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0: Olá, boa noite.
1: Olá, boa noite. Olá, boa noite.
0: Agora está melhor.
1: Está bom. Boa noite, João.
0: Boa noite, Zé.
1: Boa noite,
0: boa noite a todos também.
1: Yes.
0: Bem-vindos à edição 300 e 600.
1: Isso, é, por aí. É, qualquer coisa assim. 615.
0: 615.
1: Isso, exatamente, exatamente. Para.
0: Para. Dia 5.
1: 5, não é nada.
0: É, 5 de junho.
1: 5 do 6. É pá, este mês faz anos.
0: 2020.
1: Eu sei que este mês faz anos. Agora,
0: não, hoje é o meu sobrinho, meu compadre, meu afilhado e meu amigo. Faz anos hoje.
1: Ok. Uau. Tanta gente a fazer anos hoje,
0: é
1: não?
0: É o mesmo. É o mesmo que é isso tudo ao mesmo tempo.
1: Exatamente, isso é bom.
0: E portanto, olha, para o Francisco, aquele abraço. Está a voar do Canadá para cá.
1: Perco-me sempre por um bocado com a data quando vem fazer as emissões. Ainda por cima com este nevoeiro todo, eu ando baralhado com essas datas.
0: De qualquer maneira, a edição 615, o que é que me diz? 6 mais 1, 7 e 5, 12, a dividir por 2, não. Nós fora 3.
1: Sim.
0: Pronto, 3. Nós fora 3.
1: Vai dar uns 3, 2, que a ideia dá 3. Ou 4, 2.
0: Não, neste caso dá 3. Depois 3. O 4 a gente já vai arranjar um 31 para dar 4.
1: Já acho um 31 qualquer. Olha,
0: é 3 mais 1.
1: 3 mais 1. 4. Já dá 4.
0: Está feito. Abertura para Fertag é Alexander Four, com o tema Palau.
1: Já perceberam que estão com João Vasquez Amaral até e ficam a saber até à meia-noite. Até à meia-noite não saiam desta
0: não
1: sintonia.
0: Não prometemos que seja só até à meia-noite, mas vamos ver.
1: We never know.
0: Ok, deixa estar.
1: Boa audição.
0: Até já. Palau, tema Fertag.

em voz inconfundível de Baca, tema The Bellmans. O álbum Baca in Wonderland.

0: The Bellman's Speech Baca convosco. Numa altura em que a edição 615, que é como quem diz, seja mais um 7, menos 5, 2, que somados aos nós os dois aqui no estúdio dá 4. E portanto já temos a tal. A tal fórmula que faltava.
1: Garantida.
0: Garantia de. Ok, então agora vamos passar a uma outra coisinha também engraçada, mais cepidada, para o Zé vir para a mesa. Não, é isto. Cuiabá, de Gerardo Frisina. Zé, prepara-te que és a seguir. Bom.

transição, de mesa de transição para Bahama Soul Club, Club de Baluga, Best is Rhythm, 14 minutos depois da 22. 3, 2, 1.

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Até à meia-noite, João Vasques Amaral. Ainda 3Ws, asasdoatlântico.pt. Com votos de boa audição e de excelente fim de semana.

transição já para outro tipo de sonoridade. Cuxia, sabes? Samuel Uria, Margarida Campelo.

Remaster de Waterfront, Simple Mind, aqui trazido pelo compadre Zé, num registro ligeiramente diferente, agora com Anthony Joseph, já de seguida. Calling England home.

0: Kruder and Dorfmeister. Podes falar, estás no ar. Exato.
1: Peter Kruder, Richard Dorfmeister, from Austrian.
0: Tal e qual, no tema Bomb the Bass. Ou melhor, o tema não é Bomb the Bass. Bomb the Bass é o projeto com Peter Kruder e Richard Dorfmeister. E o projeto chama-se Bug Power Dust.
1: Já não é Tosca?